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Dias. Obrigado, rapaziada. Tchau, obrigado. Muito obrigado.

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2: Está começando mais uma edição do seu Manhã de Notícias Revista. A partir de agora até às 10 horas da manhã, muita música e informação neste sábado, dia 2 de maio de 2026. Para começar o programa, vamos ver como é que vai ficar o tempo na cidade de Manaus.
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2: Tempo de Manaus nesse instante está em 26 graus, a previsão de máxima para hoje é 31, mínima 25 graus, temos 75% de chances de chuva para hoje. Amanhã, 100% de chances de chuva, então hoje uma boa possibilidade, 75%, e amanhã 100%, ou seja, amanhã vai chover de acordo com o IMET. Vamos passar pelo trânsito da cidade.
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2: Trânsito da cidade tranquilo, mas tem um ônibus em pane mecânica. Na verdade, não é pane mecânica. Houve um toque entre um ônibus e um carro, né, um Mob branco. Ali na, você vem na Humberto Calderaro e é naquele acesso que você vem para a Bola da Cefaz. Bem na esquina, né, você vem na Humberto, aí tem ali no acesso para a Bola da Cefaz um ônibus parado e um carro mais adiante, né? Já no acesso da Cefaz, houve um toque ali e os motoristas estavam se entendendo. É a única ocorrência desta manhã, ainda bem que apenas danos leves materiais, nada sério, nada grave. Ok? O programa Manhã de Notícias Revista tem a apresentação de Marcos Pontes, a técnica de som do Guilherme Aspira, a seleção musical do Josinaldo Muniz, a apresentação é do Marcos Pontes, como eu falei, e temos a retransmissão do programa em Tefé, em Carauari, em Itacoatiara, Coari. Muito obrigado pela audiência de todas essas cidades. São cinco, estou esquecendo uma. Tefé, Coari, Itacoatiara, qual a outra? Estou esquecendo, está dando branco aqui, vou já ver. Vamos de música, trazendo a abertura do programa na manhã deste sábado. Muito obrigado pela audiência em todas essas cidades, a região metropolitana. O programa está começando apenas. Bom dia!

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1: Vamos seguindo aqui no seu programa Manhã de Notícias Revista. Muito obrigado pela sua audiência. Nós vamos até às 10 horas da manhã deste sábado, sempre contando com a sua companhia. Sábado, dia 2 de maio, nós estamos num feriado prolongado, não é? E muita gente deixou Manaus, muita gente deixando a capital. Olha, a Polícia Civil do Amazonas concluiu o inquérito que apurou a morte do jovem Carlos André de Almeida Cardoso durante uma abordagem policial em Manaus e apontou que o disparo que atingiu a vítima foi feito pelo sargento da Polícia Militar, Belmiro Wellington Costa Xavier, que foi indiciado por homicídio. Carlos André foi atingido com um tiro no peito na Rua 6, bairro Alvorada, zona centro-oeste da capital, no dia 19 de abril. Uma câmera de segurança registrou a abordagem. Nas imagens, é possível ver o momento em que o jovem é cercado e agredido pelos policiais. De acordo com a investigação, o sargento efetuou dois disparos durante a ocorrência. O primeiro teria sido feito para o alto, como forma de advertência. Já o segundo tiro atingiu o jovem na região do peito e causou a morte de Carlos André. Os dois disparos também podem ser vistos em imagens da viatura e das câmeras de segurança ali na região. O inquérito também aponta que o policial utilizava uma arma de uso particular no momento da ocorrência. A defesa dele informou que a dinâmica do ocorrido foi demonstrada no inquérito que imputou o crime de homicídio simples a Belmiro. A defesa acredita que em breve a dinâmica dos fatos será demonstrada conforme a conclusão do inquérito policial, que afastou as qualificadoras inicialmente cogitadas por ausência de provas contra Belmiro Washington, ficando a imputação de homicídio simples nos termos do artigo 121 caput do Código Penal. Caput, né? Do Código Penal. Aí, infelizmente, essa ação policial terminou na morte do jovem. Vamos acompanhando esse caso. Vamos juntos aqui no seu Manhã de Notícias Revista.

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1: Guilherme Aspira, vamos ao intervalo aqui no programa Já Já Tem Mais.
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3: Vamos seguindo aqui no seu programa Manhã de Notícias Revista deste sábado. Olha, tem mais uma informação policial aqui que nós vamos passar para você e envolve uma influenciadora. A influenciadora digital Gabriela Gadelha e o namorado dela, identificado como Perrone, e uma pessoa que não teve a identidade divulgada, foram presos na última quinta-feira aqui em Manaus, acusados de tráfico de drogas. Segundo a polícia, o grupo usava um imóvel no bairro Dom Pedro, zona centro-oeste da capital, como centro de armazenamento e distribuição de entorpecentes. Policiais da Ronda Ostensiva Cândido Mariano chegaram ao local após denúncias anônimas de vizinhos que relataram um forte cheiro de drogas vindo de uma kitnet. Ao entrar no imóvel, os agentes encontraram os três suspeitos. De acordo com a Polícia Militar, também foram encontradas drogas que estavam em cima de uma mesa, sendo preparadas para o embalo. Ao todo, foram apreendidos um tablet de haxixe, três moldes de silicone contendo haxixe em seu interior, três porções médias de haxixe, 17 pílulas de êxtase, duas porções médias de MD, uma pequena de MD, uma seladora a vácuo, três balanças de precisão, uma máquina de cartão, três celulares, R$ 44,00 em espécie, uma nota falsa, olha! Uma nota falsa de R$ 420,00. Será que existe nota falsa de R$ 420,00? Essa era bom mostrar. Um vidro de anestésico Cetamin. Portanto, tudo isso foi apreendido. Segundo a polícia, Perrone utilizava o alcance das redes sociais da namorada para divulgar festas do tipo rave, que funcionavam como pontos de escoamento das drogas. Os suspeitos foram conduzidos ao 19º Distrito Integrado de Polícia, onde o caso foi registrado e seguirá em investigação. Né? Olha aí, usava as redes sociais da namorada. Eu, hein? Tem música no Manhã de Notícias Revista.

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1: Hoje é sábado, dia 2 de maio de 2025. Nós vamos juntos, 2026, né? Nós vamos juntos até às 10 horas da manhã com o seu programa Manhã de Notícias Revista. Estou pegando aqui uma outra informação para vocês, informação importante para passar para você que acompanha a nossa programação neste sábado. E essa programação trata... vamos falar da Shakira? Vamos lá. Hoje tem um show dela, não é? Olha, muito antes de reunir milhares, milhões de pessoas em grandes eventos pelo mundo, a cantora colombiana Shakira já havia passado por Manaus em um momento bem diferente da carreira. Foi em 1996, ainda no início da trajetória artística, e com cabelos negros, a artista se apresentou no Teatro Amazonas em um show que ficou marcado pelos fãs. Olha, a cantora faz um show gratuito na Praia da Ponta Negra, no Rio, hoje sábado. A apresentação em Manaus aconteceu no dia 30 de novembro daquele ano e faz parte da primeira turnê da cantora no Brasil, com 11 shows voltados à divulgação do álbum Pies Descalços. O público da capital amazonense acompanhou de perto o sucesso Estou Aqui, que ganhava espaço nas rádios brasileiras na época. O espetáculo teve clima intimista, bem distante das mega produções que hoje marcam a carreira da artística. Ainda assim, a passagem pela capital amazonense já indicava o potencial de Shakira, que anos depois se consolidaria como uma das maiores estrelas da música mundial. Olha aí, foi no Teatro Amazonas, né? Faz tempo. A Shakira, ainda no início de carreira, em 1996, passou aqui pela cidade de Manaus. Faz tempo, né? Vamos de música aqui no seu Manhã de Notícias Revista.

0: Guilherme Aspira tem intervalo aqui no programa, já já tem mais.
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3: Seguindo aqui, Guilherme Aspira com o programa Manhã de Notícias Revista. Mandar um bom dia para todos em Carauari, Tefé, Itacoatiara, Coari, Manacapuru. Alô, Manacapuru! E toda a região metropolitana de Manaus que acompanha a nossa programação. Repito, bom dia Carauari, bom dia Tefé, bom dia Itacoatiara, Coari, Manacapuru e toda a região metropolitana de Manaus. Nós vamos juntos aqui no seu Manhã de Notícias Revista. Muito obrigado pela audiência. Muito obrigado a você que está conosco em todas essas cidades acompanhando a nossa programação. Beleza? Olha, tem rodada no fim de semana do futebol local envolvido em competições importantes, não é? Jogos importantes que nós vamos acompanhar. Por exemplo, pela Série C, o Amazonas enfrenta o Caxias amanhã, domingo, 5 da tarde, no estádio Carlos Zamit, aqui em Manaus. Esse jogo é importante para a Onça manter ali, né? Tem que ganhar, é em casa, precisa vencer para manter a ponta da tabela. Está bem colocada a Onça, mas é bom. Pontos e vitórias em casa não pode deixar de lado, tem que ganhar. Boa sorte à Onça. O jogo é amanhã, repito, Carlos Zamit, 5 horas da tarde. Pela Série D, a rodada está dividida da seguinte forma. Amanhã, domingo, Nacional e São Raimundo de Roraima jogam na Arena da Amazônia, 5 da tarde. Real, Roraima e Manaus jogam também amanhã, às 6 horas da tarde, só que o jogo é lá no estádio Canarinho, em Boa Vista. O Manaus sai da capital para jogar em Boa Vista. Na segunda-feira, o Manauara sai também daqui da cidade de Manaus para jogar contra o Gás. Esse jogo é lá no estádio Canarinho, em Boa Vista também, tá bom? Essas são as partidas envolvendo os times do Amazonas na Série C e também na Série D do Campeonato Brasileiro. Já, já, nós vamos falar da Série A.

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1: Ainda há pouco aqui no programa nós falamos da Série C e também da Série D do Campeonato Brasileiro. Agora nós vamos falar sobre a Série A do Campeonato Brasileiro, beleza? Olha, 14ª rodada, jogo hoje, Botafogo e Remo no Nilton Santos é às 15h. Todos os horários são de Manaus e da região metropolitana, beleza? Palmeiras e Santos, Allianz Parque, 17h30. Vitória e Curitiba, 17h30 no Barradão. Arena da Baixada, 20h30, 19h30, horário de Manaus, na Arena da Baixada. Atlético Paranaense e Grêmio. Ainda hoje temos Cruzeiro e Atlético Mineiro. Atlético Mineiro em crise, 20h, Mineirão. Nós vamos ter no Maracanã, já amanhã, Vasco e Flamengo. Flamengo e Vasco, 15h. No Cícero de Souza, São Paulo e Bahia, 15h. Beira Rio, Inter e Fluminense, 17h30. Na Arena Condá, amanhã também, 17h30, Chapecoense e Red Bull Bragantino. E fechando, amanhã também, 19h, Mirassol e Corinthians, lá no Maião. Essa é a rodada do Campeonato Brasileiro, a 14ª, que acontece a partir de hoje e segue até amanhã. Palmeiras lidera com 32 pontos, seguindo pelo Flamengo 26, Fluminense 26, São Paulo 23, Atlético Paranaense 22, Bahia é o sexto 21, Curitiba sétimo 19, Botafogo oitavo 17, Red Bull Bragantino nono 17, Vasco décimo 16. Na zona de rebaixamento, 17º primeiro Santos, 14 pontos, Mirassol 18º com 9, Remo, 19º, 8. Chapecoense, lanterna também, 8 pontos. Tem música no Manhã de Notícias Revista.

0: Guilherme Aspira tem intervalo aqui no programa, é rapidinho, já já estaremos de volta.
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3: Programa Manhã de Notícias Revista neste sábado tem uma informação internacional aqui. O presidente dos Estados Unidos, Donald Trump, afirmou ontem que o país poderia assumir Cuba quase imediatamente após fim da guerra com o Irã. A declaração foi feita em um evento na Flórida. Ao comentar sobre a origem de uma das pessoas presentes no evento, Trump fez referência a Cuba e disse que o país seria alvo de uma ação rápida dos Estados Unidos. Ele, convidado, vem originalmente de um lugar chamado Cuba, que nós vamos assumir quase que imediatamente. Na sequência, Trump afirmou que, na volta do Irã, os Estados Unidos poderiam enviar porta-aviões como o USS Abraham Lincoln para se posicionar próximo à costa cubana. Cuba tem problemas. Vamos terminar uma coisa primeiro. Gosto de terminar um trabalho, afirmou. Vamos parar a cerca de 100 jardas, 91 metros da costa, e vamos dizer muito obrigado, nós nos rendemos. Trump não deu detalhes sobre o que quis dizer, nem indicou se a fala representa um plano concreto. A plateia riu do comentário do presidente. A Associated Press noticiou o caso afirmando que o norte-americano estava fazendo uma piada. Música no programa!

0: Agora o último intervalo do programa de hoje, na volta tem Boi Bumbá.
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3: Chegou aquele momento do Boi Bumbá aqui no programa, a seleção do Josinaldo Muniz neste sábado, dia 2 de maio. Muito obrigado pela sua audiência. Fiquem com o Boi Bumbá encerrando o nosso programa de hoje, mandando um bom dia para Carauari, para Tefé, para Coari, para Itacoatiara e também para Manacapuru. Obrigado pela audiência. Bom fim de semana a todos. Apresentação de Marcos Pontes, técnica de som do Guilherme Aspira, seleção do Josinaldo. Tchau, fiquem com o Boi Bumbá. Ah!

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